0: clase a la 1:30.
1: Tres fácil.
0: Va.
2: Vamos a calibrar.
1: Tres.
2: Vamos a calibrar.
1: Vamos a calibrar.
2: Vamos a calibrar.